Alô, amigas, alô, amigos da Rádio Argentina ao Mundo. Bem-vindos a mais um encontro em português pela emissora internacional da República Argentina. Sou Julieta Galvão e, como sempre, é um prazer estar aqui em contato com vocês em www.radionacional.com.ar, onde estaremos juntos de 8 a 9, horário de Buenos Aires, 11 a 12, horário OTC. Lembremos que estamos transmitindo os nossos programas pelo streaming de segundas a sextas-feiras, nos horários mencionados, e que a qualquer momento vocês podem acessar a nossa plataforma para acompanhar qualquer um dos encontros da Rádio Argentina ao Mundo, não apenas em português, porque ali eles ficam hospedados junto a outros conteúdos produzidos pela emissora internacional argentina. Também podem nos acompanhar utilizando os aplicativos de celular e também a onda curta, porque nos retransmite a WRMI, lá do sul dos Estados Unidos, em diferentes frequências, dias e horários. Pedimos consultar a própria grade da emissora americana para conferir horários, frequências e dias em que estamos sendo retransmitidos. Os relatórios de recepção são confirmados sempre com o cartão QSL em versão eletrônica. Para tanto, não esqueçam encaminhar os seus informes para qslrai@gmail.com. E no programa de hoje, vamos compartilhar novidades do mundo da cultura e dos espetáculos aqui na Argentina, com destaque para literatura, música, teatro. Também traremos informações relacionadas ao cuidado da saúde e uma homenagem especial para Leonardo Fávio, na sessão Datas Comemorativas. E para fechar, um passeio pelos sabores da culinária argentina, que ontem ficou como um pendente com um clássico das mesas familiares, a tradicional torta galega, que ganhou identidade própria aqui em nosso país. Nos acompanha na operação técnica Juliana Espatafora, e é com ela então que já nos mergulhamos em nosso programa.

programa começa hoje com a sessão dedicada a comentar novidades do mundo da cultura e dos espetáculos, como foco sempre colocado aqui em nosso país.

0: festival dedicado a Liliana Bodoc mostra a força da literatura fantástica argentina. A quarta edição do festival Liliana Bodoc se tornou um dos eventos literários mais elogiados da agenda cultural argentina do mês de maio. O encontro homenageia a escritora Liliana Bodoc, considerada uma das maiores autoras da fantasia da América Latina. Realizado no espaço cultural Arte Trilce, aqui em Buenos Aires, o festival mistura teatro, música, narração oral, artes visuais e literatura infantil. A proposta busca manter viva a obra de Liliana Bodoc, especialmente conhecida pela série A Saga dos Confins, frequentemente comparada a universos épicos como os de Tolkien. A cobertura da imprensa argentina destaca que o festival tem forte participação familiar e educacional. Muitas atividades são voltadas para crianças e adolescentes, aproximando novos leitores da fantasia latino-americana produzida fora do circuito anglo-saxão tradicional. Outro aspecto ressaltado é o caráter federal do evento. Participam artistas de Buenos Aires, Córdoba, San Luís e também convidados do Chile, mostrando a circulação regional da obra de Liliana Bodoc. Liliana foi uma das vozes mais originais e sensíveis da literatura argentina contemporânea. Com uma escrita profundamente poética, ela conseguiu unir fantasia, memória histórica e identidade latino-americana de maneira única, criando mundos ricos em simbolismo e emoção. A sua obra mais conhecida, A Saga dos Confins, conquistou leitores de diferentes gerações por transformar elementos da cultura e da história da América Latina numa épica de grande beleza literária. Admirada por sua sensibilidade humana e pela força das suas personagens, Liliana Bodoc deixou um legado que ultrapassa a literatura fantástica e continua inspirando leitores, educadores e escritores em toda a região. Nos últimos anos, críticos literários argentinos passaram a valorizar cada vez mais a autora como figura central da literatura contemporânea do país. A sua obra mistura fantasia épica, culturas indígenas latino-americanas e temas políticos ligados à memória, colonização e resistência cultural. O festival demonstra como a fantasia produzida na América Latina deixou de ser vista apenas como literatura juvenil para ocupar um espaço relevante no debate cultural argentino atual. Na sequência, escutamos a própria escritora Liliana Bodoc responder à pergunta: por que a espécie humana sempre cultivou a ficção?
1: Hay una pregunta que siempre en lo personal me interesó. ¿Por qué la especie humana ha alentado desde siempre la ficción? ¿Por qué nos hace tanta falta? Me parece que habla muy bien de nosotros esto de poder tomarnos en serio la ficción, los cuentos, las novelas, la poesía, las obras de teatro, claro. A mí me sirve confirmar que la ficción ensancha la vida, carga de opciones semánticas la realidad y, a ver, amplía la vereda del mundo. La ficción es como un abrazo que llega a tiempo, cuando la realidad no tiene ganas de extendernos los brazos. La fantasía no es una mentira, sino una contracara, una contracultura, un contrapunto, un canto contra la obviedad y los dogmas, un contratiempo, una contratapa. En definitiva, a la literatura no hay que ponerle cáscaras ni cerrojos. La ficción debe ser pura libertad.

A Bienal do HQ confirma o renascimento dos quadrinhos argentinos. A Bienal de Historieta, como falamos aqui em espanhol, o HQ, a Bienal de Historieta de Buenos Aires 2026, se tornou um dos acontecimentos culturais mais comentados no mês na imprensa argentina. O evento reúne artistas locais e internacionais em torno da tradição argentina dos quadrinhos, um gênero profundamente ligado à identidade cultural do país desde o século XX. A edição deste ano acontece na Casa da Cultura e tem como padrinho institucional o desenhista José Muñoz, vencedor do Grand Prix do Festival de Angoulême, na França. A programação inclui exposições, oficinas, debates, apresentações editoriais e encontros entre autores de diferentes gerações. A imprensa cultural argentina vê o evento como símbolo de um novo momento para os quadrinhos locais. Após décadas em que o mercado editorial argentino enfrentou crises econômicas e redução de tiragens, a Historieta, o HQ, voltou a ganhar força graças a editoras independentes, festivais internacionais e ao interesse renovado por obras clássicas como O Eternauta. O sucesso recente da adaptação audiovisual de O Eternauta, que vocês podem tentar assistir na plataforma Netflix, também ajudou a reacender o interesse do público jovem pela tradição dos quadrinhos argentinos. Muitos visitantes da Bienal procuram justamente entender as origens culturais e políticas da obra do cartunista Héctor Germán Westergel, o autor do roteiro de O Eternauta. A Bienal ainda confirma Buenos Aires como uma das capitais latino-americanas da ilustração e da narrativa gráfica. Participam autores da Argentina, Brasil, Japão, França, Reino Unido e Espanha, ampliando assim o caráter internacional do encontro. E acabamos de mencionar ela. A série argentina O Eternauta e o filme brasileiro O Agente Secreto foram os grandes vencedores da edição 2026 dos Prêmios Platina, principal premiação do audiovisual ibero-americano realizada na Riviera.

0: montagem, efeitos especiais e atuações coadjuvantes, se consolidando como a série mais premiada da noite. No cinema, O Agente Secreto, dirigido pelo brasileiro Kleber Mendonça Filho, levou 7 estatuetas, incluindo Melhor Filme Ibero-Americano, Melhor Direção e Melhor Ator, para Wagner Moura. Ambientado no Brasil de 1977, durante a ditadura militar, o longa acompanha um professor perseguido politicamente que entra na clandestinidade em pleno carnaval. O filme já vinha sendo apontado como um dos destaques do cinema latino-americano recente. A cerimônia no México também homenageou o argentino Guillermo Francella como prêmio platino de honra pela sua trajetória artística. Entre os outros vencedores da noite estiveram o filme Sorda, premiado como melhor ópera-prima, e a atriz espanhola Blanca Soroa, vencedora do prêmio de melhor atriz pela obra Los Domingos.
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2: El Eternauta. 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
3: Bellísima.
2: Bellísima, por cierto. 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Y le sumamos mejor edición de montaje. Así que gran, gran noche argentina.
0: Museos de Buenos Aires apostam em eventos gratuitos para atrair novos públicos. Os museus públicos de Buenos Aires estão realizando uma grande programação especial em torno do Dia Internacional dos Museus, que foi celebrado em 18 de maio. A iniciativa mobiliza instituições culturais da cidade com entrada gratuita, visitas guiadas, intervenções artísticas e atividades interativas. Segundo a cobertura da mídia argentina, o objetivo é reposicionar os museus como espaços vivos de convivência cultural, especialmente num momento em que instituições culturais enfrentam cortes orçamentários e queda de financiamento público. Museus históricos, artísticos e científicos da capital argentina participam da programação. O Museu Saavedra, por exemplo, promove atividades ligadas à história argentina, enquanto outras instituições oferecem experiências imersivas, visitas noturnas e apresentações musicais. O lema deste ano, Museus Unindo um Mundo Dividido, aparece com frequência na cobertura jornalística como uma resposta simbólica às tensões políticas e sociais no momento atual. Muitos curadores afirmam que os museus precisam funcionar não apenas como espaços de preservação histórica, mas também como pontos de encontro comunitário. A programação gratuita também busca atrair um público mais jovem. Em Buenos Aires, instituições culturais vêm tentando ampliar a sua presença nas redes sociais e incorporar linguagens contemporâneas para competir pela atenção das novas gerações. A forte participação popular nos primeiros eventos reforçou a percepção de que existe um interesse renovado do público argentino por atividades culturais acessíveis e presenciais. Falemos agora num espetáculo teatral e musical chamado Invasiones no Bombardé em Buenos Aires, protagonizado pela atriz e cantora Helena Roger e construído a partir das músicas de Charlie García, o grande rei do rock and roll argentino. Um musical, um espetáculo que se tornou um dos grandes acontecimentos culturais da temporada teatral de Buenos Aires. A obra está em cartaz no Teatro San Martín e combina ópera rock, história argentina e canções clássicas do rock nacional numa grande produção com mais de 30 artistas em cena. Dirigida por Ricardo Hornos, a peça reimagina as invasões inglesas sofridas aqui, deste lado do Rio da Prata, em 1806, usando 55 músicas escritas por Charlie García ao longo de toda a sua carreira, incluindo temas e bandas como Sui Generis, Serú Girán e La Máquina de Hacer Pájaros. o espetáculo utiliza poucas falas,

E aproveitamos a ocasião de que estamos falando sobre este musical, Não Bombardeie em Buenos Aires, para voltar a escutar a música de Charly García, responsável pela inspiração desse musical e que se intitula também Não Bombardeie em Buenos Aires.

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5: Datas comemorativas pela RAE Argentina ao mundo. E num dia como hoje, nascia em Mendoza, o músico e cineasta argentino Leonardo Fávio, um ator, roteirista, diretor de cinema, também compositor e cantor. Seus filmes Crônica de um Niño Solo e...El romance de la Aniceto y la Francisca fueron considerados por especialistas como los mejores del cinema argentino. Leonardo Fávio se destacó como actor, como el director Leopoldo Torrenilson y como compositor y cantor. Dono de un estilo muy pessoal, que vamos a escuchar ahora poco, fue uno de los precursores de la balada romántica latinoamericana en las décadas de 1960 y 1970, alcanzando gran suceso aquí en Argentina y también en América Latina, en los países de fala hispana. 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O resultado disso é o seu filme Perón Sinfonia del Sentimiento, um documentário de 6 horas que foi estreado em 1999. Leonardo Fávio morreu em novembro de 2012, aqui em Buenos Aires, após uma longa doença.A seguir, vamos escutar ele interpretando uma música de autoria de outro grande artista argentino, também já falecido, Luis Alberto Spinetta, e o nome dessa música é Para Saber Lo Que Es La Soledad.

0: Ingressamos a sessão destinada ao cuidado da saúde e da vida. E começamos falando naquelas pessoas que têm medo de doenças. Uma psiquiatra francesa explica como identificar a hipocondria. Sentir apreensão em relação à própria saúde é um sentimento comum, mas quando ele é muito desproporcional ao risco, pode ser sinal de hipocondria, um transtorno de ansiedade caracterizado pelo medo de ficar doente e até mesmo de morrer.
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2: Thaisa Estivanin.
1: Olá e sejam bem-vindos ao nosso programa Saúde em Dia. Sentir apreensão em relação à própria saúde é um sentimento comum, mas quando ele é muito desproporcional ao risco, pode ser sinal de hipocondria, um transtorno de ansiedade marcado pelo medo de ficar doente e até mesmo de morrer. Embora o termo seja constantemente banalizado, a doença interfere na qualidade de vida e gera sofrimento psíquico. Os hipocondríacos tendem a interpretar sensações comuns do corpo como sinais de doenças graves. Essa tensão constante leva a uma vigilância excessiva do próprio corpo e a busca incessante por consultas médicas e exames. E mesmo se os resultados estiverem todos em ordem, isso não é suficiente para acalmar o paciente. O transtorno pode estar associado a outros quadros de ansiedade, a situações de estresse ou experiências pessoais, como convívio com doenças graves na família. A hipocondria tem tratamento e a terapia cognitivo-comportamental é uma das abordagens mais utilizadas. O paciente pode demorar para buscar ajuda porque nem sempre tem consciência do problema, explica a psiquiatra Saris Madia, que atua no Hospital Francês Sainte-Anne, aqui em Paris.
3: Na verdade, não é tão simples admitir que está na hora de consultar um psiquiatra. Os pacientes têm consciência de que existe um medo exagerado e um excesso de consultas médicas e de exames que, num primeiro momento, tranquilizam, mas não impedem novas consultas, já que o medo excessivo sempre volta.
1: Essa dúvida permanente do hipocondríaco sobre seu estado de saúde envolve fatores biológicos e psicológicos. O nível de ansiedade depende também de elementos ambientais.
3: Ocorre o que chamamos de gatilhos, acontecimentos que se somam ao estresse, ao desânimo, e vão gerar esses picos de angústia que contribuem para a manifestação da doença. Esse processo pode induzir a um comportamento quase delirante, que acaba ultrapassando a hipocondria e se transformando em outra patologia.
1: Na prática, o que caracteriza a hipocondria?
3: É uma angústia, um medo, mas um medo avassalador, excessivo, em que o paciente estará atento ao seu corpo e interpretará os sinais de maneira exagerada. Esse é o mecanismo.
1: Essa angústia pode levar a sintomas corporais, como suores ou palpitações, por exemplo, que vão corroborar a hipótese da existência de uma doença grave. A psiquiatra francesa lembra que o transtorno pode, basicamente, se manifestar de duas maneiras. O paciente consulta demais ou então nunca vai ao médico, temendo o diagnóstico. Existe um elo entre o corpo e a mente capaz de provocar reações orgânicas. É exatamente esse o círculo vicioso vivenciado por um hipocondríaco, diz a psiquiatra. A apresentadora francesa Gatlie Caron sofre de hipocondria e escreveu o livro Paciente Zero, em tradução livre. Os primeiros sintomas apareceram na infância. Ela se lembra de que, aos 8 anos, costumava consultar o dicionário para buscar a definição de algumas sensações, como a taquicardia. A francesa cita algumas de suas supostas doenças, que integram uma longa lista de diagnósticos improváveis.
4: Tive muito medo de estar com câncer neuroendócrino, câncer do maxilar, tive uma hepatite C, mas nesse caso foi um erro do laboratório. O resultado indicava hepatite C positiva. Grávida, acreditei que estava com todas as doenças possíveis desse período. Meu filho teve todas as doenças possíveis e também tive muito medo de estar com esclerose múltipla.
1: Patologias que, na verdade, nunca existiram, mas a ansiedade e o estresse afetavam seu sono e ela sentia sintomas reais, que podiam, de fato, estar presentes em várias doenças. No auge da ansiedade, a Gyat chegou ao ponto de fazer um exame PET para câncer e perguntar aos pacientes na sala de espera se o tratamento deles tinha dado certo. Hoje, de sentir vergonha desse episódio.
4: Confesso que o que é complicado na hipocondria é o mito do doente imaginário, como na peça de Molière. Como o próprio nome diz, o doente imaginário imagina. Então não tem nada grave, já que a pessoa de fato nunca está doente. Mas a hipocondria, por si só, é uma doença.
0: Mudamos agora de assunto. Aqui na Argentina, milhares de profissionais da saúde, pacientes e representantes sindicais participaram semana passada de uma manifestação aqui em Buenos Aires em defesa do financiamento da saúde pública. O protesto aconteceu na Praça de Maio e reuniu médicos, enfermeiros, residentes e trabalhadores de hospitais públicos sob o lema "A saúde não se toca". Os manifestantes denunciaram a redução de recursos destinados ao setor e cobraram recomposição salarial, além de melhores condições de trabalho e atendimento. Um dos principais focos da mobilização foi a situação do Hospital Garrahan, uma referência nacional em pediatria, cujos trabalhadores vêm alertando para dificuldades orçamentárias, sobrecarga das equipes e perda de profissionais. Segundo os organizadores, o ato buscou chamar a atenção para o impacto dos cortes sobre o sistema público de saúde e sobre o acesso da população aos serviços médicos. Já o governo nacional afirma que não há desfinanciamento e que as medidas fazem parte de um processo de reorganização administrativa do setor.
2: E nos ocupamos de la Marcha Federal de Salud, que tuvo su punto de partida en el Ministerio de Salud, rumbo a la Plaza de Mayo. 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
0: Com a chegada do frio mais intenso, em várias regiões da Argentina, cresce a preocupação com a falta de vacinas em centros de saúde e hospitais públicos do país. Autoridades sanitárias e profissionais da área vêm alertando para atrasos na entrega de doses essenciais, justamente no momento de aumento das doenças respiratórias típicas do inverno. Na província de Buenos Aires, uma das mais populosas do país, há relatos de estoques insuficientes, impostos de vacinação e dificuldades no abastecimento de imunizantes como a vacina contra a gripe, a tríplice viral e também doses voltadas à prevenção da bronquiolite em bebês. Segundo a denúncia de autoridades locais, os envios feitos pelo governo nacional têm chegado de forma lenta, o que dificulta a organização da campanha e compromete o atendimento à população. A preocupação aumenta porque julho e agosto costumam concentrar o pico de circulação de vírus respiratórios, elevando a procura por consultas médicas, internações e atendimento pediátrico. Especialistas alertam que a vacinação nesta época do ano é estratégica para reduzir complicações graves, especialmente entre idosos, crianças pequenas, gestantes e pessoas com doenças crônicas. Enquanto isso, o Ministério da Saúde da Argentina atribui parte das demoras a problemas logísticos internacionais e afirma que a distribuição deve ser regularizada nas próximas semanas. Ainda assim, o cenário já acendeu o alerta em diferentes províncias, no momento em que o inverno começa a pressionar com mais força o sistema de saúde argentino. Com o laboratório de ponta, o Brasil quer ter papel-chave na resposta global a epidemias. Construção de unidade de biossegurança máxima na cidade de Campinas prepara o Brasil para realizar pesquisas com vírus altamente perigosos como ebola. O projeto, que é do Centro Nacional de Pesquisa em Energia e Materiais, prevê integração com acelerador de partículas, gerando capacidade única no mundo para compreender a evolução de doenças.
6: Uma das lições da pandemia de Covid-19 foi a necessidade de uma melhor preparação para crises de saúde. Essa é a opinião do físico José Roque, que dirige o Centro Nacional de Pesquisa em Energia e Materiais, CNPEM. Ele lidera a criação do primeiro laboratório público de biossegurança máxima do Brasil e da América Latina, o Orion, que terá nível 4 de contenção biológica, o patamar máximo, e deve ficar pronto em 2028. Em entrevista para a ONU News, o cientista explicou a importância do projeto.
7: Há um consenso na comunidade mundial que mais cedo ou mais tarde uma pandemia pode de novo eclodir no mundo, né? Ou eventos, né? Podem não se tornar mundiais, mas são localmente importantes, né? E acho que o mundo aprendeu, né, e o Brasil em particular, da necessidade de se estar preparado, né, de se ter infraestruturas, né, e capacidade para atuar quando esses eventos ocorrerem, né? Não adianta, no meio do evento, você decidir vou agora construir alguma coisa, não dá tempo, né? Ou vou formar pessoas, não dá tempo. Então, a lição da pandemia fez com que o Brasil voltasse a discutir infraestruturas de biossegurança.
6: Roque disse que durante a pandemia o país decidiu aumentar a quantidade de laboratórios de nível 3, que podem manejar patógenos como o próprio vírus da Covid-19, o SARS-CoV-2 e o antivírus. No entanto, essas unidades não têm como lidar com vírus mais perigosos, como o Ebola. Além de suprir essa lacuna, o Orion vai ter uma capacidade ímpar no mundo, pois será o único laboratório de biossegurança máxima conectado a um acelerador de partículas, o Sirius, que também é abrigado pelo CNPEM. Essa infraestrutura é uma fonte de luz síncrotron, um tipo de radiação eletromagnética extremamente brilhante, usada como um microscópio gigante, para revelar a estrutura atômica, molecular ou nanométrica de diversos materiais.
7: Então, o objetivo é você poder entender, né, como que esses vírus ocupam as células, controlam as células, então trazer uma técnica, né, complementar as técnicas tradicionais biológicas e que permita que você investigue isso nessa escala celular.
6: O cientista explicou que 3 linhas de luz do Sirius serão destinadas ao Orion e vão ajudar a compreender como as doenças mais mortais do mundo evoluem. Uma linha de luz vai ser usada para entender como esses vírus ocupam e controlam as células, outra para estudar como tecidos e órgãos são afetados e a última para gerar imagens de altíssima resolução em animais usados em pesquisas como roedores e até pequenos primatas, como explicou o físico José Roque.
7: Então essa é uma capacidade que vai colocar o Brasil com uma infraestrutura para pesquisa única, né? Apoiando não somente os cientistas brasileiros, como você mencionou, o mundo inteiro, né? Além disso, o Orion vai prever capacidade de desenvolvimento de fármacos, participação com o Ministério da Saúde na área de vigilância sanitária, vamos poder fazer desenvolvimento de vacinas, né? Então, tem um complexo, né, que se insere, então, nessas, vamos dizer assim, uma grande rede mundial, né, de laboratórios desse tipo, né?
6: Roque afirmou que quando essa capacidade estiver instalada, o Brasil poderá contribuir no esforço global de compreensão de um vírus importante como o Ebola ou do Sabiá, um vírus de nível 4 presente no próprio território nacional. Ele espera que o Orion se transforme em um polo importante para políticas de saúde pública na América Latina e um centro de referência no enfrentamento de desafios sanitários globais. Da ONU News em Nova York,
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E bem-vindo aos Sabores da Argentina, o segmento em que exploramos os sabores que contam a história de uma nação, uma deliciosa mordida de cada vez. Hoje vamos falar sobre um clássico que você encontrará em qualquer lugar do país, das mesas familiares até os melhores restaurantes. Hoje cozinhamos a nossa tradicional torta galega.

Poucos países foram moldados pela imigração de forma tão profunda quanto a Argentina. E poucas cozinhas contam essa história de maneira tão viva. Entre os milhões de europeus que chegaram entre o fim do século XIX e o início do XX, os espanhóis formavam um dos maiores grupos. Eles trouxeram a sua língua, as suas tradições e, é claro, as suas receitas. Pratos que antes pertenciam às cozinhas da Galícia, da Andaluzia ou do País Basco foram ganhando nova vida do outro lado do Atlântico. E um desses pratos é a torta galega, ou empanada gallega, como é chamada na própria Espanha.

Na Galícia, a empanada gallega era uma torta grande e rústica, dourada, folhada e recheada com atum, cebolas e pimentões. Era assada em formas retangulares e cortada em pedaços generosos para compartilhar em festas ou reuniões de família. Quando os imigrantes galegos se estabeleceram em Buenos Aires, ou também em Rosário e nas cidades portuárias ao longo da costa atlântica, adaptaram as suas receitas aos ingredientes e costumes locais. Com o tempo, a torta galega ficou menor, mais redonda e prática, um prato perfeito para o almoço ou o jantar do dia a dia. Nas casas argentinas de hoje, é aquele tipo de comida que resolve tudo, rápida de preparar, saborosa e muito reconfortante. A massa de pão tradicional foi substituída por uma massa mais leve e macia, e os recheios se diversificaram além do peixe. Hoje é comum encontrar versões como espinafre, presunto e queijo, frango ou misturas vegetarianas. Mesmo assim, a versão com atum continua sendo a mais fiel às origens espanholas. A influência espanhola na culinária argentina vai muito além da torta galega. A tortilha de batatas, ou omelete de batatas, virou um clássico presente em todos os cafés e mesas argentinos. Os churros, trazidos da Espanha, se transformaram em tradição litorânea, especialmente em cidades como Mar del Plata ou Villa Gesell, onde costumam ser recheados com doce de leite. Até o puchero, um ensopado típico argentino, tem raízes no cozido espanhol e evoluiu com carnes e legumes locais. Esses pratos representam mais do que uma troca culinária, contam uma história de adaptação. As famílias imigrantes recriavam os seus sabores como que encontravam nos mercados locais, misturando o antigo com o novo. Com o tempo, o que começou como receita espanhola se tornou inconfundivelmente

Se você quiser trazer um pouco dessa história para a sua cozinha, experimente esta versão simples e deliciosa de torta galega com atum em lata. Você vai precisar de 2 massas de torta ou massa folhada, 2 latas de atum, 2 cebolas picadas, 1 pimentão vermelho também picado, 2 ovos cozidos picados, 2 colheres de sopa de molho de tomate e azeite, páprica, sal e pimenta a gosto. Para preparar, em primeiro lugar, refogue as cebolas e o pimentão no azeite até eles ficarem macios. Depois, adicione o atum, o molho de tomate, a páprica, o sal e a pimenta. Misture bem e deixe esfriar. Em terceiro lugar, forre uma forma com uma das massas. Espalhe o recheio e distribua por cima os ovos picados. Cubra com a outra massa, feche bem as bordas e pincele com ovo batido. Logo depois, asse em forno pré-aquecido a 180 graus centígrados por cerca de 30 minutos até dourar. Pode ser servida quente ou fria. É perfeita para o almoço, o jantar ou até para um piquenique. No fim, a torta galega é mais do que uma receita. É uma lembrança viva da imigração, um elo de conforto entre a Galícia e a Argentina. E a prova de que algumas das melhores refeições são também as mais simples.

E para encerrar este comentário sobre a torta ou empanada galega, escutamos música tradicional da Galícia. Interpretada pelo conjunto Luarna Lubre, a música se intitula Romeiro ao Longe.

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7: Amigos e amigas, ahora ya de encerrar este encontro por su vez pela emissora internacional da República Argentina. Estivemos aqui, Julieta Galvão na locução, Juliana Espatafora na operação técnica. Lembrem que podem nos acompanhar a qualquer momento acessando a plataforma www.radionacional.com.br e procurar ali o link da RAE. Também podem nos procurar na grade da WRMI, que nos retransmite em diferentes frequências, dias e horários. E se alguma dessas coisas falharem, podem também nos procurar em RAE.ar. Muito obrigada, muito bom dia e tomara que seja até amanhã.

0: Alô, amigas, alô, amigos da Rádio Argentina ao Mundo. Bem-vindos a mais um encontro em português pela emissora internacional da República Argentina. Sou Julieta Galvão e, como sempre, é um prazer estar aqui em contato com vocês em www.radionacional.com.ar, onde estaremos juntos de 8 a 9, horário de Buenos Aires, 11 a 12, horário OTC. Lembremos que estamos transmitindo os nossos programas pelo streaming de segundas a sextas-feiras nos horários mencionados e que a qualquer momento vocês podem acessar a nossa plataforma para acompanhar qualquer um dos encontros da Rádio Argentina ao Mundo, não apenas em português, porque ali eles ficam hospedados junto a outros conteúdos produzidos pela emissora internacional argentina. Também podem nos acompanhar utilizando os aplicativos de celular e também a onda curta, porque nos retransmite a WRMI, lá do sul dos Estados Unidos, em diferentes frequências, dias e horários. Pedimos consultar a própria grade da emissora americana para conferir horários, frequências e dias em que estamos sendo retransmitidos. Os relatórios de recepção são confirmados sempre com o cartão QSL em versão eletrônica. Para tanto, não esqueçam encaminhar os seus informes para qslhai@gmail.com. E no programa de hoje, vamos compartilhar novidades do mundo da cultura e dos espetáculos aqui na Argentina, com destaque para literatura, música, teatro. Também traremos informações relacionadas ao cuidado da saúde e uma homenagem especial para Leonardo Fávio, na sessão Datas Comemorativas. E para fechar, um passeio pelos sabores da culinária argentina, que ontem ficou como um pendente com um clássico das mesas familiares, a tradicional torta galega, que ganhou identidade própria aqui em nosso país. Nos acompanha na operação técnica Juliana Espatafora, e é com ela então que já nos mergulhamos em nosso programa. Começa hoje com a sessão dedicada a comentar novidades do mundo da cultura e dos espetáculos, como foco sempre colocado aqui em nosso país. O festival dedicado a Liliana Bodoque mostra a força da literatura fantástica argentina. A quarta edição do festival Liliana Bodoque se tornou um dos eventos literários mais elogiados da agenda cultural argentina do mês de maio. O encontro homenageia a escritora Liliana Bodoque, considerada uma das maiores autoras da fantasia da América Latina. Realizado no espaço cultural Arte Trilce, aqui em Buenos Aires, o festival mistura teatro, música, narração oral, artes visuais e literatura infantil. A proposta busca manter viva a obra de Liliana Bodoque, especialmente conhecida pela série A Saga dos Confins, frequentemente comparada a universos épicos como os de Tolkien. A cobertura da imprensa argentina destaca que o festival tem forte participação familiar e educacional. Muitas atividades são voltadas para crianças e adolescentes, aproximando novos leitores da fantasia latino-americana produzida fora do circuito anglo-saxão tradicional. Outro aspecto ressaltado é o caráter federal do evento. Participam artistas de Buenos Aires, Córdoba, San Luis e também convidados do Chile, mostrando a circulação regional da obra de Liliana Bodoque. Liliana foi uma das vozes mais originais e sensíveis à literatura argentina contemporânea. Com uma escrita profundamente poética, ela conseguiu unir fantasia, memória histórica e identidade latino-americana de maneira única, criando mundos ricos em simbolismo e emoção. A sua obra mais conhecida, A Saga dos Confins, conquistou leitores de diferentes gerações por transformar elementos da cultura e da história da América Latina numa épica de grande beleza literária. Admirada por sua sensibilidade humana e pela força das suas personagens, Liliana Bodoque deixou um legado que ultrapassa a literatura fantástica e continua inspirando leitores, educadores e escritores em toda a região. Nos últimos anos, críticos literários argentinos passaram a valorizar cada vez mais a autora como figura central da literatura contemporânea do país. A sua obra mistura fantasia épica, culturas indígenas latino-americanas e temas políticos ligados à memória, colonização e resistência cultural. O festival demonstra como a fantasia produzida na América Latina deixou de ser vista apenas como literatura juvenil para ocupar um espaço relevante no debate cultural argentino atual. Na sequência, escutamos a própria escritora Liliana Bodoc responder à pergunta: por que a espécie humana sempre cultivou a ficção?
1: Pregunta que siempre en lo personal me interesó. ¿Por qué la especie humana ha alentado desde siempre la ficción? ¿Por qué nos hace tanta falta? Me parece que habla muy bien de nosotros esto de poder tomarnos en serio la ficción, los cuentos, las novelas, la poesía, las obras de teatro, claro. A mí me sirve confirmar que la ficción ensancha la vida, carga de opciones semánticas la realidad y, a ver, amplía la vereda del mundo. La ficción es como un abrazo que llega a tiempo, cuando la realidad no tiene ganas de extendernos los brazos. La fantasía no es una mentira, sino una contracara, una contracultura, un contrapunto, un canto contra la obviedad y los dogmas, un contratiempo, una contratapa. En definitiva, a la literatura no hay que ponerle cáscaras ni cerrojos. La ficción debe ser pura libertad.

0: final do HQ confirma o renascimento dos quadrinhos argentinos. A Bienal de Historieta, como falamos aqui em espanhol, o HQ, a Bienal de Historieta de Buenos Aires 2026, se tornou um dos acontecimentos culturais mais comentados no mês na imprensa argentina. O evento reúne artistas locais e internacionais em torno da tradição argentina dos quadrinhos, um gênero profundamente ligado à identidade cultural do país desde o século XX. A edição deste ano acontece na Casa da Cultura e tem como padrinho institucional o desenhista José Muñoz, vencedor do Grand Prix do Festival de Angoulême, na França. A programação inclui exposições, oficinas, debates, apresentações editoriais e encontros entre autores de diferentes gerações. A imprensa cultural argentina vê o evento como símbolo de um novo momento para os quadrinhos locais. Após décadas em que o mercado editorial argentino enfrentou crises econômicas e redução de tiragens, a Historieta, o HQ, voltou a ganhar força graças a editoras independentes, festivais internacionais e ao interesse renovado por obras clássicas como O Eternauta. O sucesso recente da adaptação audiovisual de O Eternauta, que vocês podem tentar assistir na plataforma Netflix, também ajudou a reacender o interesse do público jovem pela tradição dos quadrinhos argentinos. Muitos visitantes da Bienal procuram justamente entender as origens culturais e políticas da obra do cartunista Héctor Germán Oesterheld, o autor do roteiro de O Eternauta. A Bienal ainda confirma Buenos Aires como uma das capitais latino-americanas da ilustração e da narrativa gráfica. Participam autores da Argentina, Brasil, Japão, França, Reino Unido e Espanha, ampliando assim o caráter internacional do encontro. E acabamos de mencionar ela. A série argentina O Eternauta e o filme brasileiro O Agente Secreto foram os grandes vencedores da edição 2026 dos Prêmios Platina, principal premiação do audiovisual ibero-americano realizada na Riviera Maya, no México. A cerimônia confirmou o forte momento vivido pelas produções argentinas e brasileiras no cenário internacional. A adaptação televisiva de O Eternauta, baseada na clássica HQ de Héctor Germán Oesterheld, conquistou 8 prêmios, incluindo melhor minissérie ou telesérie, melhor ator para Ricardo Darín e reconhecimento para a direção de Bruno Estagnaro. A produção da Netflix também venceu categorias técnicas como montagem, efeitos especiais e atuações coadjuvantes, se consolidando como a série mais premiada da noite. No cinema, O Agente Secreto, dirigido pelo brasileiro Kleber Mendonça Filho, levou 7 estatuetas, incluindo melhor filme ibero-americano, melhor direção e melhor ator, para Wagner Moura. Ambientado no Brasil de 1977, durante a ditadura militar, o longa acompanha um professor perseguido politicamente que entra na clandestinidade em pleno carnaval. O filme já vinha sendo apontado como um dos destaques do cinema latino-americano recente. A cerimônia no México também homenageou o argentino Guillermo Francella como prêmio platino de honra pela sua trajetória artística. Entre os outros vencedores da noite estiveram o filme Sorda, premiado como melhor ópera-prima, e a atriz espanhola Blanca Soroa, vencedora do prêmio de melhor atriz pela obra Los Domingos.
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2: El Eternauta. Igual una noche muy positiva para el mundo del cine y las series. 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
3: Bellísima.
2: Bellísima, por cierto. Mejor creador de miniserie para Bruno Estagnaro. Mejor música original para Federico Jucid. Y le sumamos mejor edición de montaje. Así que gran, gran noche argentina.
0: museos de Buenos Aires apostam em eventos gratuitos para atrair novos públicos. Os museus públicos de Buenos Aires estão realizando uma grande programação especial em torno do Dia Internacional dos Museus, que foi celebrado em 18 de maio. A iniciativa mobiliza instituições culturais da cidade com entrada gratuita, visitas guiadas, intervenções artísticas e atividades interativas. Segundo a cobertura da mídia argentina, o objetivo é reposicionar os museus como espaços vivos de convivência cultural, especialmente no momento em que instituições culturais enfrentam cortes orçamentários e queda de financiamento público. Museus históricos, artísticos e científicos da capital argentina participam da programação. O Museu Saavedra, por exemplo, promove atividades ligadas à história argentina, enquanto outras instituições oferecem experiências imersivas, visitas noturnas e apresentações musicais. O lema deste ano, Museus Unindo um Mundo Dividido, aparece com frequência na cobertura jornalística como uma resposta simbólica às tensões políticas e sociais no momento atual. Muitos curadores afirmam que os museus precisam funcionar não apenas como espaços de preservação histórica, mas também como pontos de encontro comunitário. A programação gratuita também busca atrair um público mais jovem. Em Buenos Aires, instituições culturais vêm tentando ampliar a sua presença nas redes sociais e incorporar linguagens contemporâneas para competir pela atenção das novas gerações. A forte participação popular nos primeiros eventos reforçou a percepção de que existe um interesse renovado do público argentino por atividades culturais acessíveis e presenciais. Falemos agora num espetáculo teatral e musical chamado Invasiones no Bombardé em Buenos Aires, protagonizado pela atriz e cantora Helena Roger e construído a partir das músicas de Charlie García, o grande, rei do rock and roll argentino, um espetáculo que se tornou um dos grandes acontecimentos culturais da temporada teatral de Buenos Aires. A obra está em cartaz no Teatro San Martín e combina ópera rock, história argentina e canções clássicas do rock nacional numa grande produção com mais de 30 artistas em cena. Dirigida por Ricardo Hornos, a peça reimagina as invasões inglesas sofridas aqui, deste lado do Rio da Prata, em 1806, usando 55 músicas escritas por Charlie García ao longo de toda a sua carreira, incluindo temas de bandas como Sui Generis, Serú Girán e La Máquina de Hacer Pájaros. O espetáculo utiliza poucas falas. A narrativa avança principalmente através das letras das músicas, que ganham novos significados dentro do contexto histórico da ocupação britânica e da resistência popular em Buenos Aires. Helena Roger interpreta Cassandra Lange, uma faroleira apelidada de Charlie, personagem criada especialmente para a obra. Segundo a atriz, o musical funciona como uma homenagem respeitosa à obra de Charlie García e à cultura argentina. Ela destacou que crescer ouvindo essas músicas tornou o projeto emocionalmente muito forte e afirmou que o espetáculo celebra a identidade cultural do país num momento em que considera importante valorizar a produção artística nacional. O musical é uma celebração espontânea da cultura popular argentina, capaz de unir diferentes gerações através de músicas que fazem parte da memória afetiva coletiva do país. Na sequência, escutamos a intérprete, Helena Roger, contando diferentes aspectos da experiência de estrelar este espetáculo.
3: Uno de los estrenos teatrales creo que más fuertes del año. Primero porque se produce en un teatro oficial, en el Teatro San Martín. Pero segundo porque tiene una protagonista superlativa. Vos, Santi, que te gustan tanto los musicales, tener a Helena Roger en la cartelera es un lujazo. Pero hay, además y fundamentalmente, porque el tema que toca este musical, que se llama Invasiones Inglesas 1, No Bombardé en Buenos Aires, sí, nos remite a aquellas invasiones inglesas del 1800, del 1806 y 7, pero cruza también la música de Charlie García, así que de alguna forma el vínculo con el Reino Unido, con Gran Bretaña, Bretaña también está presente a lo largo de todo ese arco, ¿no? Y desde las invasiones inglesas hasta el momento de la Guerra de Malvinas, justo en este momento de extraordinaria vigencia. La música, como ustedes estarán escuchando, por supuesto, es de Charly García. Se hizo una selección de buena parte del repertorio de Charly García, referente musical favorito en la vida de Elena Roger, que interpreta acá en la ficción a Cassandra Lange. Así que estuvimos con ella.
4: Y esta obra rock, que sí, bueno, una ópera, todo cantado, algunas cosas, hay alguna escena hablada, pero es todo cantado. Lo que tiene de muy hermoso es revisitar todas las canciones de Charly García de todos sus tiempos, unidas, por supuesto, para contar esta historia.

E aproveitamos a ocasião de que estamos falando sobre este musical Não Bombardeie em Buenos Aires para voltar a escutar a música de Charly García, responsável pela inspiração desse musical e que se intitula também Não Bombardeie em Buenos Aires.

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7: Datas comemorativas é pela Argentina ao mundo. E num dia como hoje, nascia em Mendoza o músico e cineasta argentino Leonardo Fávio, ator, roteirista, diretor de cinema, também compositor e cantor. Seus filmes Crônica de um Niño Solo e El Romance de Aniceto e La Francisca foram considerados por especialistas como os melhores do cinema argentino. Leonardo Fávio se destacou como ator, como o diretor Leopoldo Torrenilson e como compositor e cantor. Dono de um estilo muito pessoal, que vamos escutar agora há pouco, foi dos precursores da balada romântica latino-americana nas décadas de 1960 a 1970, alcançando grande sucesso aqui na Argentina e também na América Latina, nos países de fala hispana. Ele também dirigiu vários outros filmes, como Juan Moreira, Gatica el Mono e Aniceto, entre outros. Uma parte substancial da vida de Leonardo Fávio está relacionado à sua filiação e militância no peronismo. O resultado disso é o seu filme Perón Sinfonia del Sentimiento, documentário de 6 horas que foi estreado em 1999. Leonardo Fávio morreu em novembro de 2012, aqui em Buenos Aires, após uma longa doença. A seguir, vamos escutar ele interpretando uma música de autoria de outro grande artista argentino, também já falecido, Luis Alberto Spinetta, e o nome dessa música é Para Saber Lo Que Es La Soledad.
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0: Ingressamos na sessão destinada ao cuidado da saúde e da vida. E começamos falando naquelas pessoas que têm medo de doenças. Uma psiquiatra francesa explica como identificar a hipocondria. Sentir apreensão em relação à própria saúde é um sentimento comum, mas quando ele é muito desproporcional ao risco, pode ser sinal de hipocondria, um transtorno de ansiedade caracterizado pelo medo de ficar doente e até mesmo de morrer.
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2: Thaisa Estivanin.
1: Olá e sejam bem-vindos ao nosso programa Saúde em Dia. Sentir apreensão em relação à própria saúde é um sentimento comum, mas quando ele é muito desproporcional ao risco, pode ser sinal de hipocondria, um transtorno de ansiedade marcado pelo medo de ficar doente e até mesmo de morrer. Embora o termo seja constantemente banalizado, a doença interfere na qualidade de vida e gera sofrimento psíquico. Os hipocondríacos tendem a interpretar sensações comuns do corpo como sinais de doenças graves. Essa tensão constante leva a uma vigilância excessiva do próprio corpo e a busca incessante por consultas médicas e exames. E mesmo se os resultados estiverem todos em ordem, isso não é suficiente para acalmar o paciente. O transtorno pode estar associado a outros quadros de ansiedade, a situações de estresse ou experiências pessoais, como convívio com doenças graves na família. A hipocondria tem tratamento e a terapia cognitivo-comportamental é uma das abordagens mais utilizadas. O paciente pode demorar para buscar ajuda porque nem sempre tem consciência do problema, explica a psiquiatra Sarah Smadia, que atua no Hospital Francês Sainte-Anne, aqui em Paris.
3: Na verdade, não é tão simples admitir que está na hora de consultar um psiquiatra. Os pacientes têm consciência de que existe um medo exagerado e um excesso de consultas médicas e de exames que, num primeiro momento, tranquilizam, mas não impedem novas consultas, já que o medo excessivo sempre volta.
1: Essa dúvida permanente do hipocondríaco sobre seu estado de saúde envolve fatores biológicos e psicológicos. O nível de ansiedade depende também de elementos ambientais.
3: Ocorre o que chamamos de gatilhos, acontecimentos que se somam ao estresse, ao desânimo, e vão gerar esses picos de angústia que contribuem para a manifestação da doença. Esse processo pode induzir a um comportamento quase delirante, que acaba ultrapassando a hipocondria e se transformando em outra patologia.
1: Na prática, o que caracteriza a hipocondria?
3: É uma angústia, um medo, mas um medo avassalador, excessivo, em que o paciente estará atento ao seu corpo e interpretará os sinais de maneira exagerada. Esse é o mecanismo.
1: Essa angústia pode levar a sintomas corporais, como suores ou palpitações, por exemplo, que vão corroborar a hipótese da existência de uma doença grave. A psiquiatra francesa lembra que o transtorno pode, basicamente, se manifestar de duas maneiras. O paciente consulta demais ou então nunca vai ao médico, temendo o diagnóstico. Existe um elo entre o corpo e a mente capaz de provocar reações orgânicas. É exatamente esse o círculo vicioso vivenciado por um hipocondríaco, diz a psiquiatra. A apresentadora francesa Gatlie Caron sofre de hipocondria e escreveu o livro Paciente Zero, em tradução livre. Os primeiros sintomas apareceram na infância. Ela se lembra de que, aos 8 anos, costumava consultar o dicionário para buscar a definição de algumas sensações, como a taquicardia. A francesa cita algumas de suas supostas doenças, que integram uma longa lista de diagnósticos improváveis.
4: Tive muito medo de estar com câncer neuroendócrino, câncer do maxilar, tive uma hepatite C, mas nesse caso foi um erro do laboratório. O resultado indicava hepatite C positiva. Grávida, acreditei que estava com todas as doenças possíveis desse período. Meu filho teve todas as doenças possíveis e também tive muito medo de estar com esclerose múltipla.
1: Patologias que, na verdade, nunca existiram, mas a ansiedade e o estresse afetavam seu sono e ela sentia sintomas reais, que podiam, de fato, estar presentes em várias doenças. No auge da ansiedade, a Gyat chegou ao ponto de fazer um exame PET para câncer e perguntar aos pacientes na sala de espera se o tratamento deles tinha dado certo. Hoje, de sentir vergonha desse episódio.
4: O que é complicado na hipocondria é o mito do doente imaginário, como na peça de Molière. Como o próprio nome diz, o doente imaginário imagina. Então não tem nada grave, já que a pessoa de fato nunca está doente. Mas a hipocondria, por si só, é uma doença.
0: Mudamos agora de assunto. Aqui na Argentina, milhares de profissionais da saúde, pacientes e representantes sindicais participaram semana passada de uma manifestação aqui em Buenos Aires em defesa do financiamento da saúde pública. O protesto aconteceu na Praça de Maio e reuniu médicos, enfermeiros, residentes e trabalhadores de hospitais públicos sob o lema "A saúde não se toca". Os manifestantes denunciaram a redução de recursos destinados ao setor e cobraram recomposição salarial, além de melhores condições de trabalho e atendimento. Um dos principais focos da mobilização foi a situação do Hospital Garrahan, uma referência nacional em pediatria, cujos trabalhadores vêm alertando para dificuldades orçamentárias, sobrecarga das equipes e perda de profissionais. Segundo os organizadores, o ato buscou chamar a atenção para o impacto dos cortes sobre o sistema público de saúde e sobre o acesso da população aos serviços médicos. Já o governo nacional afirma que não há desfinanciamento e que as medidas fazem parte de um processo de reorganização administrativa do setor.
2: E nos ocupamos da Marcha Federal de Saúde, que teve seu ponto de partida no Ministério de Saúde, rumbo a la Plaza de Mayo, allí se movilizaron varias columnas.
5: Trabajadores, médicos, pacientes de todo el país reclamaron por más presupuesto en el área, buscaron visibilizar esta situación del sistema de salud pública.
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0: Com a chegada do frio mais intenso, em várias regiões da Argentina, cresce a preocupação com a falta de vacinas em centros de saúde e hospitais públicos do país. Autoridades sanitárias e profissionais da área vêm alertando para atrasos na entrega de doses essenciais, justamente no momento de aumento das doenças respiratórias típicas do inverno. Na província de Buenos Aires, uma das mais populosas do país, há relatos de estoques insuficientes, impostos de vacinação e dificuldades no abastecimento de imunizantes como a vacina contra a gripe, a tríplice viral e também doses voltadas à prevenção da bronquiolite em bebês. Segundo a denúncia de autoridades locais, os envios feitos pelo governo nacional têm chegado de forma lenta, o que dificulta a organização da campanha e compromete o atendimento à população. A preocupação aumenta porque julho e agosto costumam concentrar o pico de circulação de vírus respiratórios, elevando a procura por consultas médicas, internações e atendimento pediátrico. Especialistas alertam que a vacinação nesta época do ano é estratégica para reduzir complicações graves, especialmente entre idosos, crianças pequenas, gestantes e pessoas com doenças crônicas. Enquanto isso, o Ministério da Saúde da Argentina atribui parte das demoras a problemas logísticos internacionais e afirma que a distribuição deve ser regularizada nas próximas semanas. Ainda assim, o cenário já acendeu o alerta em diferentes províncias, no momento em que o inverno começa a pressionar com mais força o sistema de saúde argentino. Com o laboratório de ponta, o Brasil quer ter papel-chave na resposta global a epidemias. Construção de unidade de biossegurança máxima na cidade de Campinas prepara o Brasil para realizar pesquisas com vírus altamente perigosos como Ebola. O projeto, que é do Centro Nacional de Pesquisa em Energia e Materiais, prevê integração com acelerador de partículas, gerando capacidade única no mundo para compreender a evolução de doenças.
6: Uma das lições da pandemia de Covid-19 foi a necessidade de uma melhor preparação para crises de saúde. Essa é a opinião do físico José Roque, que dirige o Centro Nacional de Pesquisa em Energia e Materiais, CNPEM. Ele lidera a criação do primeiro laboratório público de biossegurança máxima do Brasil e da América Latina, o Orion, que terá nível 4 de contenção biológica, o patamar máximo, e deve ficar pronto em 2028. Em entrevista para a ONU News, o cientista explicou a importância do projeto.
7: Há um consenso na comunidade mundial que mais cedo ou mais tarde uma pandemia pode de novo eclodir no mundo, né? Ou eventos, né, que podem não se tornar mundiais, mas são localmente importantes. Né? E acho que o mundo aprendeu, né, e o Brasil em particular, da necessidade de se estar preparado, né, de se ter infraestruturas, né, e capacidade para atuar quando esses eventos ocorrerem. Né? Não adianta, no meio do evento, você decidir vou agora construir alguma coisa, não dá tempo. Né? Ou vou formar pessoas, não dá tempo. Então, a lição da pandemia fez com que o Brasil voltasse a discutir infraestruturas de biossegurança.
6: Roque disse que durante a pandemia o país decidiu aumentar a quantidade de laboratórios de nível 3, que podem manejar patógenos como o próprio vírus da Covid-19, o SARS-CoV-2 e o antivírus. No entanto, essas unidades não têm como lidar com vírus mais perigosos, como o ebola. Além de suprir essa lacuna, o Orion vai ter uma capacidade ímpar no mundo, pois será o único laboratório de biossegurança máxima conectado a um acelerador de partículas, o Sirius, que também é abrigado pelo CNPEM. Essa infraestrutura é uma fonte de luz síncrotron, um tipo de radiação eletromagnética extremamente brilhante, usada como um microscópio gigante, para revelar a estrutura atômica, molecular ou nanométrica de diversos materiais.
7: Então, o objetivo é você poder entender, né, como que esses vírus ocupam as células, controlam as células, então trazer uma técnica, né, complementar as técnicas tradicionais biológicas que permita que você investigue isso nessa escala celular.
6: O cientista explicou que 3 linhas de luz do Sirius serão destinadas ao Orion e vão ajudar a compreender como as doenças mais mortais do mundo evoluem. Uma linha de luz vai ser usada para entender como esses vírus ocupam e controlam as células. Outra para estudar como tecidos e órgãos são afetados e a última para gerar imagens de altíssima resolução em animais usados em pesquisas como roedores e até pequenos primatas, como explicou o físico José Roque.
7: Então essa é uma capacidade que vai colocar o Brasil com uma infraestrutura para pesquisa única, né? Apoiando não somente os cientistas brasileiros, como você mencionou, o mundo inteiro, né? Além disso, o Orion vai prever capacidade de desenvolvimento de fármacos, participação com o Ministério da Saúde na área de vigilância sanitária, vamos poder fazer desenvolvimento de vacinas, né? Então, tem um complexo, né, que se insere, então, nessas, vamos dizer assim, uma grande rede mundial, né, de laboratórios desse tipo.
6: Roque afirmou que quando essa capacidade estiver instalada, o Brasil poderá contribuir no esforço global de compreensão de um vírus importante como o ebola ou do sabiá, um vírus de nível 4 presente no próprio território nacional. Ele espera que o Orion se transforme em um polo importante para políticas de saúde pública na América Latina e um centro de referência no enfrentamento de desafios sanitários globais. Da ONU News em Nova York, Felipe Carvalho.
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E bem-vindo aos Sabores da Argentina, o segmento em que exploramos os sabores que contam a história de uma nação, uma deliciosa mordida de cada vez. Hoje vamos falar sobre um clássico que você encontrará em qualquer lugar do país, das mesas familiares até os melhores restaurantes. Hoje cozinhamos a nossa tradicional torta galega. Poucos países foram moldados pela imigração de forma tão profunda quanto a Argentina. E poucas cozinhas contam essa história de maneira tão viva. Entre os milhões de europeus que chegaram entre o fim do século XIX e o início do XX, os espanhóis formavam um dos maiores grupos. Eles trouxeram a sua língua, as suas tradições e, é claro, as suas receitas. Pratos que antes pertenciam às cozinhas da Galícia, da Andaluzia ou do País Basco foram ganhando nova vida do outro lado do Atlântico. E um desses pratos é a torta galega ou empanada gallega, como é chamada na própria Espanha.

Na Galicia, a empanada gallega era uma torta grande e rústica, dourada, folhada e recheada com atum, cebolas e pimentões. Era assada em formas retangulares e cortada em pedaços generosos para compartilhar em festas ou reuniões de família. Quando os imigrantes galegos se estabeleceram em Buenos Aires, ou também em Rosário e nas cidades portuárias ao longo da costa atlântica, adaptaram as suas receitas aos ingredientes e costumes locais. Com o tempo, a torta galega ficou menor, mais redonda e prática, um prato perfeito para o almoço ou o jantar do dia a dia. Nas casas argentinas de hoje, é aquele tipo de comida que resolve tudo, rápida de preparar, saborosa e muito reconfortante. A massa de pão tradicional foi substituída por uma massa mais leve e macia, e os recheios se diversificaram além do peixe. Hoje é comum encontrar versões como espinafre, presunto e queijo, frango ou misturas vegetarianas. Mesmo assim, a versão com atum continua sendo a mais fiel às origens espanholas. A influência espanhola na culinária argentina vai muito além da torta galega. A tortilha de batatas, ou omelete de batatas, virou um clássico presente em todos os cafés e mesas argentinos. Os churros, trazidos da Espanha, se transformaram em tradição litorânea, especialmente em cidades como Mar del Plata ou Villa Gesell, onde costumam ser recheados com doce de leite. Até o puchero, um ensopado típico argentino, tem raízes no cozido espanhol e evoluiu com carnes e legumes locais. Esses pratos representam mais do que uma troca culinária, contam uma história de adaptação. As famílias imigrantes recriavam os seus sabores como que encontravam nos mercados locais, misturando o antigo com o novo. Com o tempo, o que começou como receita espanhola, se tornou inconfundivelmente

Se você quiser trazer um pouco dessa história para a sua cozinha, experimente esta versão simples e deliciosa de torta galega com atum em lata. Você vai precisar de 2 massas de torta ou massa folhada, 2 latas de atum, 2 cebolas picadas, 1 pimentão vermelho também picado, 2 ovos cozidos picados, 2 colheres de sopa de molho de tomate e azeite, páprica, sal e pimenta a gosto. Para preparar, em primeiro lugar, refogue as cebolas e o pimentão no azeite até eles ficarem macios. Depois, adicione o atum, o molho de tomate, a páprica, o sal e a pimenta. Misture bem e deixe esfriar. Em terceiro lugar, forre uma forma com uma das massas. Espalhe o recheio e distribua por cima os ovos picados. Cubra com a outra massa, feche bem as bordas e pincele com ovo batido. Logo depois, asse em forno pré-aquecido a 180 graus centígrados por cerca de 30 minutos até dourar. Pode ser servida quente ou fria. É perfeita para o almoço, o jantar ou até para um piquenique. No fim, a torta galega é mais do que uma receita. É uma lembrança viva da imigração, um elo de conforto entre a Galícia e a Argentina. E a prova de que algumas das melhores refeições são também as mais simples.

Sem chegar este comentário sobre a torta ou empanada galega, escutamos música tradicional da Galícia. Interpretada pelo conjunto Luar na Lubre, a música se intitula Romeiro ao Longe.

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7: Amigos e amigas, a raia de encerrar este encontro português pela emissora internacional da República Argentina. Estivemos aqui, Julieta Galvão na locução, Juliana Espatafora na operação técnica. Lembrem que podem nos acompanhar a qualquer momento acessando a plataforma www.radionacional.com.br e procurar ali o link da RAI. Também podem nos procurar na grade da WRMI, que nos retransmite em diferentes frequências, dias e horários. E se alguma dessas coisas falharem, podem também nos procurar em rai.ar. Muito obrigada.